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0: efetuado no sistema. A anteproposta contempla ainda a isenção de pagamento de taxas aos titulares de canídeos pertencentes a agregados cujo rendimento médio mensal não ultrapasse 1,5 vezes o indexante dos apoios sociais, que em 2026 está fixado em 537,13 euros, mediante declaração de compromisso de honra, reforçando o apoio às famílias com parcos recursos, a necessidade de registro e identificação de animais e incentivo à adoção responsável. A Secretaria Regional do Turismo, Mobilidade e Infraestruturas e o Turismo de Portugal celebrar um protocolo de cooperação que visa reforçar a sustentabilidade e a competitividade do setor turístico nos Açores. O protocolo prevê o desenvolvimento de ações conjuntas de capacitação dirigidas às empresas do setor turístico, bem como iniciativas de divulgação, participação em eventos e identificação de sinergias com outros parceiros. As duas entidades comprometem-se também a acompanhar regularmente a execução do acordo, promovendo reuniões mensais de monitorização. Este acordo estabelece uma articulação estratégica entre a Cartilha de Sustentabilidade dos Açores e o programa Empresas Turismo 360 Graus, promovido pelo Turismo de Portugal, com o objetivo de apoiar as empresas do setor na integração de práticas ambientais, sociais e de governação. Ao abrigo deste protocolo, as empresas turísticas com sede na região autónoma dos Açores, que sejam subscritoras da cartilha de sustentabilidade, passam a cumprir as suas obrigações de reporte através da plataforma tecnológica Forest, ferramenta organizacional de reporte da sustentabilidade no turismo. Esta medida permitirá simplificar processos administrativos e melhorar a monitorização dos compromissos assumidos pelas empresas em matéria de sustentabilidade. Berta Cabral, Secretária Regional do Turismo, Mobilidade e Infraestruturas, considera que este protocolo representa mais um passo firme na consolidação dos Açores como destino turístico de referência internacional em sustentabilidade, reforçando o compromisso do Governo dos Açores com a valorização responsável dos recursos naturais e culturais da região. Já o Presidente do Conselho Diretivo do Turismo de Portugal, Carlos Abade, sublinha que a integração das empresas açorianas no programa Empresas Turismo 360 Graus reflete o alinhamento entre as políticas regionais e nacionais, contribuindo para uma oferta turística cada vez mais sustentável e competitiva. O acesso à plataforma Forest e às restantes ações previstas no protocolo são de caráter gratuito para ambas as partes, facilitando a adesão das empresas e incentivando a adoção de boas práticas. Com esta parceria, o Governo dos Açores e o Turismo de Portugal reforçam a cooperação institucional em prol de um turismo mais sustentável, alinhado com os Objetivos de Desenvolvimento Sustentável das Nações Unidas e com as melhores práticas internacionais no setor. Mais de 550 jovens açorianos já beneficiaram ou estão a beneficiar do cheque Livre Açores num investimento aprovado superior a 55 mil euros para incentivar a leitura e o reforço de competências dos jovens através dos livros. Esta medida foi criada em 2024 pelo Governo de Coligação PSD-CDS-PP-PPM através da Secretaria Regional da Juventude, Habitação e Emprego, no âmbito do Pacote Mais Jovem, e destina-se a todos os jovens com domicílio fiscal e ou naturais dos Açores com 18 anos de idade. Segundo Maria João Carreiro, Secretária Regional da Juventude, Habitação e Emprego, a leitura continua a ser uma das ferramentas mais poderosas para a qualificação das pessoas, referindo que cada livro adquirido representa uma oportunidade de aprendizagem, de contacto com novas ideias e de enriquecimento cultural, fatores fundamentais para a construção de uma sociedade mais informada, participativa e competitiva. De acordo com o governante, os números já alcançados revelam o interesse dos jovens em valorizar a leitura, o conhecimento e a aquisição de competências, aproveitando uma oportunidade criada pelo Governo dos Açores para investir no seu desenvolvimento pessoal e académico. Cada cheque Livre Açores tem um valor de 100 euros para a aquisição de livros físicos nas livrarias ou estabelecimentos com venda de livros aderentes, podendo ser utilizados em diferentes compras e estabelecimentos durante o período de um ano desde a data da sua emissão. As candidaturas aos jovens ao cheque Livre Açores, emitidos pela Direção Regional da Juventude, devem ser formalizadas no portal da Juventude em juventude.azores.gov.pt entre o dia em que o jovem completa 18 anos de idade e o dia anterior ao seu 19º aniversário. O cheque Livre Açores é emitido em formato digital e tem um caráter pessoal e intransmissível. Os jovens residentes nas ilhas sem entidades aderentes à medida podem adquirir livros nas entidades intermediárias, cabendo estas a venda via digital e a expedição dos livros. Os custos com o envio dos livros são pagos diretamente às entidades intermediárias, não sendo descontados do saldo do beneficiário do cheque Livre Açores. Concluído que está este espaço informativo, desejo-lhe um excelente domingo.
1: 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E nesta emissão, damos-lhe conta de uma informação à população

0: Este domingo, 5 de julho, das 13 às 17, estará fechado o troço da estrada regional entre a Ponta do Salto e o entroncamento do caminho da Azanha de Cima, na freguesia de Santo Espírito. Para efeitos de uma sessão de treinos e afinação de viatura de rally da equipa André Oliveira António Freitas, para a participação no 3º Rally Rota da Cereja Resende 2026. 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Agradecem a compreensão.
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6: 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Sacana.
0: O espetáculo é em português.
7: E só por causa disso, gostava de convidar aqui uma pessoa muito especial para cantar agora comigo em cima do palco. O meu pai está aí, não é?

0: Homem. Tu ainda estás com esse choce?
1: Ah, pois então. A pá, tem-me desenrascado. O que é que queres? Gás bem de férias? Eu estou-me aqui a acender uma luzinha e pronto, vou agora ali à oficina.
0: Ei pá, eu achava melhor tu ires ali ao Paulinho. Se fosse ali ao Paulinho, acho que ia ficar bem desenrascado.
1: Isso qual é? Isso é aquele da publicidade do Comeback outra vez? Do Joe?
0: Exatamente.
1: O Ricardo? E bem, será que aquilo vale a pena mesmo?
0: Homem, então não. E até agora, como eu nunca tive nenhum problema, e aquilo é que me nos dizem na rádio, a rapidez na papelada e tudo, e como eu te disse, e ainda me lavem o carrinho.
1: Aí anda lá, mas eu então, para não ir sozinho, não tenho meio vergonha.
0: Vamos lá, vamos lá. Então,
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4: Bom dia, são 10 horas.
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7: Olá, bom dia e bom domingo.

0: necessidade de registro e identificação de animais e incentivo à adoção responsável. A Secretaria Regional do Turismo, Mobilidade e Infraestruturas e o Turismo de Portugal celebraram um protocolo de cooperação que visa reforçar a sustentabilidade e a competitividade do setor turístico nos Açores. O protocolo prevê o desenvolvimento de ações conjuntas de capacitação dirigidas às empresas do setor turístico, bem como iniciativas de divulgação, participação em eventos e identificação de sinergias com outros parceiros. As duas entidades comprometem-se também a acompanhar regularmente a execução do acordo, promovendo reuniões mensais de monitorização. Este acordo estabelece uma articulação estratégica entre a Cartilha de Sustentabilidade dos Açores e o programa Empresas Turismo 360 Graus, promovido pelo Turismo de Portugal, com o objetivo de apoiar as empresas do setor na integração de práticas ambientais, sociais e de governação. Ao abrigo deste protocolo, as empresas turísticas com sede na região autónoma dos Açores, que sejam subscritoras da cartilha de sustentabilidade, passam a cumprir as suas obrigações de reporte através da plataforma tecnológica Forest, ferramenta organizacional de reporte da sustentabilidade no turismo. Esta medida permitirá simplificar processos administrativos e melhorar a monitorização dos compromissos assumidos pelas empresas em matéria de sustentabilidade. Berta Cabral, Secretária Regional do Turismo, Mobilidade e Infraestruturas, considera que este protocolo representa mais um passo firme na consolidação dos Açores como destino turístico de referência internacional em sustentabilidade, reforçando o compromisso do Governo dos Açores com a valorização responsável dos recursos naturais e culturais da região. Já o Presidente do Conselho Diretivo do Turismo de Portugal, Carlos Abade, sublinha que a integração das empresas açorianas no programa Empresas Turismo 360 Graus reflete o alinhamento entre as políticas regionais e nacionais, contribuindo para uma oferta turística cada vez mais sustentável e competitiva. O acesso à plataforma Forest e às restantes ações previstas no protocolo são de caráter gratuito para ambas as partes, facilitando a adesão das empresas e incentivando a adoção de boas práticas. Com esta parceria, o Governo dos Açores e o Turismo de Portugal reforçam a cooperação institucional em prol de um turismo mais sustentável, alinhado com os Objetivos de Desenvolvimento Sustentável das Nações Unidas e com as melhores práticas internacionais no setor. Mais de 550 jovens açorianos já beneficiaram ou estão a beneficiar do cheque Livre Açores num investimento aprovado superior a 55 mil euros para incentivar a leitura e o reforço de competências dos jovens através dos livros. Esta medida foi criada em 2024 pelo Governo de Coligação PSD-CDS-PP-PPM através da Secretaria Regional da Juventude, Habitação e Emprego, no âmbito do pacote Mais Jovem, e destina-se a todos os jovens com domicílio fiscal e ou naturais dos Açores com 18 anos de idade. Segundo Maria João Carreiro, Secretária Regional da Juventude, Habitação e Emprego, a leitura continua a ser uma das ferramentas mais poderosas para a qualificação das pessoas, referindo que cada livro adquirido representa uma oportunidade de aprendizagem, de contacto com novas ideias e de enriquecimento cultural, fatores fundamentais para a construção de uma sociedade mais informada, participativa e competitiva. De acordo com o governante, os números já alcançados revelam o interesse dos jovens em valorizar a leitura, o conhecimento e a aquisição de competências, aproveitando uma oportunidade criada pelo Governo dos Açores para investir no seu desenvolvimento pessoal e académico. Cada cheque Livre Açores tem um valor de 100 euros para a aquisição de livros físicos nas livrarias ou estabelecimentos com venda de livros aderentes, podendo ser utilizados em diferentes compras e estabelecimentos durante o período de um ano desde a data da sua emissão. As candidaturas aos jovens ao cheque Livre Açores, emitidos pela Direção Regional da Juventude, devem ser formalizadas no portal da Juventude em juventude.azores.gov.pt entre o dia em que o jovem completa 18 anos de idade e o dia anterior ao seu 19º aniversário. O cheque Livre Açores é emitido em formato digital e tem um caráter pessoal e intransmissível. Os jovens residentes nas ilhas sem entidades aderentes, à medida, podem adquirir livros nas entidades intermediárias, cabendo a estas a venda via digital e a expedição dos livros. Os custos com o envio dos livros são pagos diretamente às entidades intermediárias, não sendo descontados do saldo do beneficiário do cheque Livre Açores. Concluído que está este espaço informativo, desejo-lhe um excelente domingo.
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2: E nesta emissão damos-lhe conta de uma informação à população. 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
8: 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Sacana.
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0: Boa tarde, são 15 horas.
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2: Sejam bem-vindos a este espaço informativo. Vamos conhecer alguns dos destaques noticiosos. PS Açores apresenta proposta para a criação do projeto de decreto legislativo regional para proteger dirigentes associativos. PAN Açores quer melhorar sistema de informação de animais de companhia. Governos Açores e Turismo de Portugal reforçam cooperação para sustentabilidade e promoção do setor na região. O presidente do PS Açores, Francisco César, anunciou a apresentação de um projeto de decreto legislativo regional que cria um estatuto para os dirigentes associativos, permitindo que estes não sejam prejudicados profissionalmente quando se ausentam do trabalho para exercer funções em prol das suas associações. A ideia foi avançada pelo líder socialista dos Açores após uma visita ao Clube Kappa, que Francisco César refere ser um exemplo do papel determinante que o movimento associativo desempenha na formação de crianças e jovens nos Açores. Para o líder socialista, é chegado o momento de dar resposta às preocupações dos dirigentes associativos, reconhecendo institucionalmente o seu contributo. O projeto de decreto legislativo regional apresentado pelo Partido Socialista prevê que as faltas ao trabalho, motivadas pelo exercício de funções associativas, sejam justificadas tanto no setor público como no privado. No caso dos trabalhadores da administração pública, estas ausências não implicariam perda de remuneração. Já no setor privado, as empresas que optem por remunerar estas faltas justificadas poderão candidatar-se a um sistema de incentivos do Governo Regional que comparticipará grande parte destes custos salariais. Segundo Francisco César, esta solução permitirá aumentar a disponibilidade dos cidadãos para assumirem responsabilidades no movimento associativo sem que isso represente um prejuízo pessoal. Se estas pessoas dão um benefício à comunidade, seria cruel que fossem penalizadas na sua vida profissional, afirmou o dirigente socialista dos Açores. O presidente do PS Açores rejeitou ainda a ideia de que a medida representa um encargo significativo para os cofres públicos, defendendo que o investimento será compensado pelos benefícios gerados pelo trabalho das associações. Quando olhamos para um clube com centenas de crianças e jovens a praticar desporto, estamos também a poupar em custos futuros na saúde, na prevenção da obesidade e na formação destes jovens. O movimento associativo poupa muito dinheiro à sociedade quando faz um bom trabalho, sustentou Francisco César, que concluiu que esta iniciativa representa uma forma de reconhecer quem dedica o seu tempo ao serviço da comunidade e de criar melhores condições para fortalecer o associativismo nos Açores. O PAN Açores entregou no Parlamento Regional uma anteproposta de lei para simplificar e atualizar o sistema de informação de animais de companhia, reforçando a eficácia e eliminando procedimentos considerados redundantes. Em comunicado, o partido refere que o diploma pretende atualizar o regime previsto no Decreto-Lei número 82/2019, que cria o Sistema de Informação de Animais de Companhia. Na nota a que a Agência Lusa teve acesso, o partido recorda que, apesar da existência de um Sistema Nacional de Registro, mantém-se a exigência de licenciamento anual dos canídeos nas juntas de freguesia, um procedimento que representa uma carga burocrática desnecessária e pouco útil para o controle de animais já identificados no sistema. O deputado único do PAN, Pedro Neves, salienta que esta exigência traduz-se em encargos administrativos e financeiros sem benefício real, ao mesmo tempo que sobrecarrega as juntas de freguesia, algumas das quais sem meios adequados para assegurar esta obrigação legal. O PAN refere que, desde a entrada em vigor da obrigatoriedade de licenciamento anual, tem chegado ao partido diversas reclamações de populares, sobretudo quando confrontados com a excessiva carga burocrática associada ao pedido para isenção de pagamento de licença, atualmente anual. O PAN Açores acrescenta que a anteproposta de lei, agora apresentada na Assembleia Legislativa Regional dos Açores, pretende alinhar o regime jurídico com os princípios da boa administração, simplificação e desmaterialização. O PAN Açores propõe que os canídeos, salvo algumas exceções, passem a estar sujeitos a um licenciamento único com validade vitalícia associado ao registro inicial efetuado no sistema. A anteproposta contempla ainda a isenção de pagamento de taxas aos titulares de canídeos pertencentes a agregados cujo rendimento médio mensal não ultrapasse 1,5 vezes o indexante dos apoios sociais, que em 2026 está fixado em 537,13 euros, mediante declaração de compromisso de honra, reforçando o apoio às famílias com parcos recursos, a necessidade de registro e identificação de animais e incentivo à adoção responsável. A Secretaria Regional do Turismo, Mobilidade e Infraestruturas e o Turismo de Portugal celebrar um protocolo de cooperação que visa reforçar a sustentabilidade e a competitividade do setor turístico nos Açores. O protocolo prevê o desenvolvimento de ações conjuntas de capacitação dirigidas às empresas do setor turístico, bem como iniciativas de divulgação, participação em eventos e identificação de sinergias com outros parceiros. As duas entidades comprometem-se também a acompanhar regularmente

0: As empresas do setor na integração de práticas ambientais, sociais e de governação. Ao abrigo deste protocolo, as empresas turísticas com sede na região autónoma dos Açores, que sejam subscritoras da cartilha de sustentabilidade, passam a cumprir as suas obrigações de reporte através da plataforma tecnológica Forest, ferramenta organizacional de reporte de sustentabilidade no turismo. Esta medida permitirá simplificar processos administrativos e melhorar a monitorização dos compromissos assumidos pelas empresas em matéria de sustentabilidade. Berta Cabral, secretária regional do Turismo, Mobilidade e Infraestruturas, considera que este protocolo representa mais um passo firme na consolidação dos Açores como destino turístico de referência internacional em sustentabilidade, reforçando o compromisso do Governo dos Açores com a valorização responsável dos recursos naturais e culturais da região. Já o presidente do Conselho Diretivo do Turismo de Portugal, Carlos Abade, sublinha que a integração das empresas açorianas no programa Empresas Turismo 360 Graus reflete o alinhamento entre as políticas regionais e nacionais, contribuindo para uma oferta turística cada vez mais sustentável e competitiva. O acesso à plataforma Forest e às restantes ações previstas no protocolo são de caráter gratuito para ambas as partes, facilitando a adesão das empresas e incentivando a adoção de boas práticas. Com esta parceria, o Governo dos Açores e o Turismo de Portugal reforçam a cooperação institucional em prol de um turismo mais sustentável, alinhado com os Objetivos de Desenvolvimento Sustentável das Nações Unidas e com as melhores práticas internacionais no setor. Mais de 550 jovens açorianos já beneficiaram ou estão a beneficiar do Cheque Livre Açores num investimento aprovado superior a 55 mil euros para incentivar a leitura e o reforço de competências dos jovens através dos livros. Esta medida foi criada em 2024 pelo Governo de Coligação PSD-CDS-PP-PPM através da Secretaria Regional da Juventude, Habitação e Emprego, no âmbito do Pacote Mais Jovem, e destina-se a todos os jovens com domicílio fiscal e ou naturais dos Açores com 18 anos de idade. Segundo Maria João Carreiro, secretária regional da Juventude, Habitação e Emprego, a leitura continua a ser uma das ferramentas mais poderosas para a qualificação das pessoas, referindo que cada livro adquirido representa uma oportunidade de aprendizagem, de contacto com novas ideias e de enriquecimento cultural, fatores fundamentais para a construção de uma sociedade mais informada, participativa e competitiva. De acordo com o governante, os números já alcançados revelam o interesse dos jovens em valorizar a leitura, o conhecimento e a aquisição de competências, aproveitando uma oportunidade criada pelo Governo dos Açores para investir no seu desenvolvimento pessoal e académico. Cada cheque Livre Açores tem um valor de 100 euros para a aquisição de livros físicos nas livrarias ou estabelecimentos com venda de livros aderentes, podendo ser utilizados em diferentes compras e estabelecimentos durante o período de um ano desde a data da sua emissão. As candidaturas aos jovens ao Cheque Livre Açores, emitidos pela Direção Regional da Juventude, devem ser formalizadas no Portal da Juventude em juventude.azores.gov.pt entre o dia em que o jovem completa 18 anos de idade e o dia anterior ao seu 19º aniversário. O Cheque Livre Açores é emitido em formato digital e tem um caráter pessoal e intransmissível. Os jovens residentes nas ilhas sem entidades aderentes à medida podem adquirir livros nas entidades intermediárias, cabendo a estas a venda via digital e a expedição dos livros. Os custos com o envio dos livros são pagos diretamente às entidades intermediárias, não sendo descontados do saldo do beneficiário do Cheque Livre Açores. Concluído que está este espaço informativo, desejo-lhe um excelente domingo.
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1: Ao longo dos próximos 10 anos, chegarão à idade de reforma 40% dos professores atualmente existentes em Portugal, para uma redução de apenas 15% do número de alunos prevista para o mesmo período. Este é um dos maiores e mais urgentes problemas do nosso sistema educativo, mas não é o único. Para conhecermos melhor os desafios que se colocam ao futuro da educação das crianças e jovens portugueses, convidamos para este episódio da Integridade Mais Pedro Freitas. Este investigador associado da Universidade de Oxford é doutorado em Economia pela Nova SBE e autor do livro Economia da Educação, um olhar sobre o sistema de ensino português. Pedro Freitas, bem-vindo à Integridade Mais, muito obrigado pela disponibilidade. A economia da educação ajuda-nos à tomada de decisões sobre o nosso sistema de ensino e a avaliar a relação de custo-benefício das escolhas que fazemos. Da realidade que os dados nos mostram, quais são os principais problemas do nosso sistema de ensino atual e aqueles que carecem de uma intervenção mais urgente?
2: Eu diria que neste momento temos claramente dois problemas essenciais. O primeiro, que se relaciona com a falta de professores, que é um problema de gestão do mercado de trabalho, de recursos humanos, e como é que se vai desenhar políticas para atrair e reter professores na carreira, porque enfim, sem eles não há escola. E depois há um segundo problema, que é mais estrutural e que já vem de trás, que é uma redução das desigualdades nos resultados dos alunos e no acesso ao ensino superior. E essa desigualdade, obviamente, é ainda mais relevante num contexto pós-pandemia. Depois há uma série de outros problemas, mas eu diria que estes dois são aqueles mais significativos neste momento no sistema de ensino português.
1: O tema da imigração tem estado na agenda política dos nossos dias, quer pelos seus benefícios, quer pelos aspectos menos positivos. Uhum. No caso do ensino, vejo duas potenciais consequências. Por um lado, a limitação do decréscimo de alunos no nosso sistema de ensino previsto para os próximos anos. Por outro, pelo tipo de imigração que o nosso país recebe, poderá haver uma intensificação da desigualdade que o Pedro referia há instantes. Pergunto-lhe se é visível o impacto relevante da imigração nos dados que analisam.
2: É totalmente visível. Nós temos um aumento da população imigrante muito significativo nos últimos anos e temos um aumento muito significativo dos alunos inscritos em português língua não materna, porque muitos destes imigrantes que nós estamos a receber são alunos que não falam português necessariamente. E, sobretudo, eu acho que nós temos hoje escolas que enfrentam uma diversidade de nacionalidades e de contextos que não acontecia há 10 ou 15 anos atrás. Isto não é mau. Eu devo dizer que quando nós olhamos para a literatura internacional, a existência de migrantes nas turmas não diminui necessariamente os resultados dos alunos, às vezes até pelo contrário, na literatura que nós temos, por exemplo, para os Estados Unidos. O que é muito importante pensarmos? Primeiro, como é que integramos estes alunos? Ou seja, se calhar nós não podemos integrar imediatamente estes alunos em todas as aulas de todas as disciplinas, enquanto que não haver aqui um período de introdução ao português e de aprendizagem do português, porque muitas vezes o que nós temos é hoje em dia salas de aula com alunos que falam muitas línguas e depois o professor não consegue chegar a todos, porque é impossível. Segundo, precisamos de um reforço do português da língua não materna, isso até está previsto pelo governo, e a criação de um grupo de recrutamento próprio de professores para esta disciplina. E terceiro, para além da aprendizagem do português, precisamos aqui de uma série de mediadores, ou seja, de um conjunto de profissionais que faça a integração destes alunos, uma vez que a integração vai muito para lá da língua e da questão linguística, mas vai também por uma série de questões relacionadas com a introdução num sistema de ensino muitas vezes diferente daquele em que os alunos estiveram antes.
1: É inegável a evolução positiva da escolaridade em Portugal. Basta, por exemplo, ver que atualmente 94% dos alunos terminam o ensino secundário. Como podemos justificar que esta melhoria tão significativa ao nível da escolaridade não tenha tido um efeito relevante na produtividade do país?
2: Sim, de facto, esse é um dos grandes, grandes conclusões, que nós pomos duas séries temporais e pomos a evolução da escolaridade e depois pomos a evolução da produtividade e não há, de facto, uma transmissão de uma à outra, sobretudo a partir do início dos anos 2000. A partir do início dos anos 2000, a escolaridade continuou a acelerar muito e a produtividade teve um crescimento muito mais moderado. Eu acho que há aqui duas razões para as quais nós temos que, ou três razões, quisermos, para as quais nós temos que olhar com atenção. Primeiro, nós temos uma população trabalhadora muito mais escolarizada do que aquilo que era, mas a verdade é que temos, quando olhamos para os proprietários de empresas e a gestão de empresas, nós temos ainda gestores de empresas, sobretudo de pequenas e médias empresas, com níveis de escolaridade muito baixos. Segundo, eu acho que quando nós pensamos na escolaridade, eu acho que um dos passos relevantes que temos que olhar é nós temos muita gente a sair do ensino superior, mas nem todos os cursos estão a ter o mesmo impacto na produtividade, ou se quisermos, estão a ter o mesmo impacto nos retornos no mercado de trabalho. E um terceiro lugar, nós esquecemos muitas vezes que temos 40% dos alunos do ensino secundário que, na verdade, seguem por vias profissionais, ou seja, não vão necessariamente à faculdade. Se são em vias profissionais, significa que a maioria vai começar a trabalhar aos 18 anos. Portanto, como é que conseguimos garantir uma boa formação para começarem a trabalhar e, sobretudo, como é que depois podemos garantir a sua atualização de competências ao longo da vida?
1: Muitas vezes depositamos nas escolas todo o peso da responsabilidade do sucesso ou insucesso escolar dos nossos estudantes. Acha que temos em Portugal uma distribuição ajustada entre o peso da família e da escola nos resultados escolares e que essa distribuição facilita a implementação de medidas públicas para melhorar esses resultados?
2: Não temos, mas honestamente nenhum país tem. Ou seja, quando nós olhamos para os dados, a família pesa muito nos resultados dos alunos e a escola pesa menos. Isso não é uma realidade apenas portuguesa, é uma realidade de todos os países, praticamente. Em Portugal, esse fator é particularmente acentuado, ou seja, a família pesa muito nos resultados dos alunos. Eu acho que nós temos que explorar cada vez mais as margens dentro das escolas que não são necessariamente os professores, porque muitas vezes os professores têm um trabalho a seu cargo que não é apenas ensinar, mas que é muitas vezes lidar com realidades sociais dentro das escolas. Mas este trabalho de gestão de realidades sociais, eu acho que tem que ser pensado mais fora da esfera do professor e mais dentro da esfera de outros profissionais dentro da escola.
1: Apesar do nosso país estar num nível mais atrasado na medição dos impactos da pandemia na aprendizagem dos nossos estudantes, quando comparado com outros países, penso que é assumido por todos que o impacto foi significativo. Que medidas poderiam ser tomadas para recuperar os efeitos negativos da pandemia na aprendizagem?
2: Eu acho que nós medimos mal, claramente, nós sabemos mal o que é que aconteceu a esta geração da pandemia. Eu acho que há aqui um trabalho de recuperação e a diferentes níveis, porque há jovens que foram afetados pela pandemia no início do seu percurso escolar, outros a meio do seu percurso escolar. Eu acho que era muito importante nós continuarmos a tentar fazer a identificação destes casos e tentar dar apoio e suporte extra fora de sala de aula a estes alunos. Isto é um desafio muito grande no sistema, porque na verdade nós temos aqui a conjugação de dois fatores adversos, nós temos por um lado um conjunto de alunos que foi afetado pela pandemia e cuja sua recuperação só é possível fazer com um reforço que aconteça fora dos horários normais de aulas. E, por sua vez, temos um momento de séria falta de professores. E esse é um dos grandes desafios, que é como trazer para a escola pessoas com forte competência científica e que possam fazer este trabalho não só de reforço da classe docente, mas de apoio àqueles que ficaram para trás.
1: Fica por aqui este episódio da Integridade Mais. Esta semana foi nosso convidado Pedro Freitas, investigador associado da Universidade de Oxford na área de Economia da Educação, que nos traçou um retrato dos desafios atuais e futuros do sistema de ensino português. Eu sou Jorge Cravo e convido-vos a seguir o dia-a-dia da All for Integrity nas redes sociais e através do site allforintegrity.org.
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0: Boa tarde, são 16 horas.
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